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1: agora na Portal, pontualmente 9 horas.
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3: O presidente candidato à reeleição, Luiz Inácio Lula da Silva do PT, voltou a citar o líder norte-americano Donald Trump e a avaliação que o governo dos Estados Unidos tem do PIX, mecanismo de pagamento implementado na gestão do ex-presidente Bolsonaro durante a agenda no interior de São Paulo, neste sábado. Lula falava sobre avanços de seu governo na área da educação e mercado de trabalho quando comentou a importância do desenvolvimento de tecnologias, incluindo a inteligência artificial. O Palmeiras arrecadou aproximadamente 375 milhões de reais com vendas de jogadores nesta temporada e está muito próximo de bater a meta estabelecida no orçamento de 2026. O Verdão projetou um faturamento de 399,6 milhões de reais com negociações de atletas, valor que representa 32% da arrecadação total do clube na previsão orçamentária. Com as cifras faturadas até setembro, o Verdão atingiu 93,8% da meta. Os valores são relevantes para equilibrar o caixa do clube, que apresentou déficit de mais de 150 milhões de reais até julho.
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1: Caiado, presidente.
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6: 9:04.
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0: Senhor Jesus disse para os seus discípulos e para nós os dias de hoje, isso vale. Eu não vos chamo mais de servos, eu vos chamo de amigo. Você pode encontrar em Deus esse amigo que não vai te abandonar, que não vai te julgar, que não vai te afastar, mas que vai te abraçar. Que você possa encontrar este amigo em nome de Jesus. Jesus, obrigada, Senhor. Obrigada.
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10: Na Portal 10 e 2.
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1: Portal FM 10 e 16.

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1: Rádio Portal e a hora 10h44.

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3: Na Portal 11 e 2.

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1: Agora na Portal 11 e 15.

0: agora na Portal 11:32.
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3: Agora 12:02.

0: 6:06.
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2: Rádio Portal, 1h03.
3: Vamos lá!

Rádio Portal, 1h07. 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

0: Rádio Portal, 1h19.
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0: Rádio Portal, 1h32.
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Rádio Portal, 1 hora e 56 minutos.

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1: Pontualmente 2 da manhã.

0: 12:04.
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0: Could you tell me where the nearest 7-Eleven is?
1: 2:24.

0: Muito obrigado. Obrigado, obrigado. Que honra.
1: 2h30.
2: Essa é a história de um.

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1: Agora são 3 da manhã. Bom dia!

0: 3 e 2.
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0: 10h30.
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0: 4 e 8.
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1: Na sua rádio Portal 5 e 2.
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0: Tiago, obrigado, viu?
1: Amém, muito obrigada.
0: Paula Fernandes, uma salva de palmas.
1: Obrigada.
0: Obrigado.
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3: Portal FM 6 e 3.
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0: Compadre.
1: Oi, senhor.
0: Você já assuntou tanto que vida de rico é complicada?
1: É, de vera. Vida de rico é muito difícil. Em tempo morrer, né, compadre?
0: Em tempo morreu, aí o rico tem uma vertigem.
1: Dá um desmaio.
0: Só futar do infarto do miocárdio.
1: Uruze.
0: E pomposamente venha falecer.
1: Ai, marvado. Mas isso é pura complicação, né, não, opa?
0: Pobre não. Pobre sofre um trem.
1: Dá uma sapituca.
0: Tem um sedeco, dá um cangolê e tomba pra lá e bucutu.
1: É verdade. Bate com as 10, né, compadre?
0: Pita o bazé, compadre. Torra a buta. Entrega a rapadura, ó. E adeus.

0: Quando fuma aí, compadre, acho que tem um empate. Porque rico ou pobre, sendo pitante, onde vai levar fumo, né, compadre?
1: É, leva fumo mesmo, compadre.

0: compadre, não sendo uma má pergunta, o que vier a ser procriação, compadre? Será criação de porca, compadre?
1: Deixa de ser rudo, compadre. Procriação é o seguinte, vamos com o senhor dar uma brincada assim mesmo, de acordo, mas a comadre. Daí uns dias começa a ficar mais bonita.
0: Fica bonita.
1: Vai ficando assim, briosa.
0: Fica briosa.
1: Fica fortona.
0: Fortona.
1: 9 meses depois, botou com o buguelo. Isso aqui é para criação.
0: Uai, compadre, Antônio está em casa, mas ainda está procriando sem base.
1: Não estou bem acreditando, compadre, mas em todos os casos, benzo a Deus, meus parabéns.

0: Trem danado de bom, hein, compadre?
1: É verdade.
0: E eu morro de dó dos ricos, cambada de besta. Larga a mulher pro maior dinheiro, compadre.
1: É bobo demais.

0: dinheirinho bem tudo, hein, compadre?
1: É, birrento, senhor. O homem tem tupete mesmo.
0: Tem tupete, compadre. Ele é de palavra. Ele quando fala que não paga, não paga, não.
1: É, e ele é duro nas tamancas, viu, compadre?
0: Duro, inclusive, pra cozinhar. O povo lá de Riba danou com ele. Ele meteu o pé no toco e falou, não pago. E pelo que eu sei, não pagou, não.
1: É, e ele quando fala que não paga, ele não paga mesmo.
0: Não adianta ficar ganhando.
2: Agora na Portal 6:35.

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3: Na sua rádio Portal 72.
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2: Agora na Portal FM 8 e 2.
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1: 9 horas e 4 minutos na Portal.

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1: Aqui na Portal são 10 horas e 1 minuto.

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1: Agora na Portal, faltam 2 minutos para as 11 da manhã.

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1: Portal FM, agora 12:04.

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1: Portal 2 e 2.

0: Obrigado.
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1: Agora, na Portal FM 3 e 1.

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1: Se ligue na hora 4:02.

melhor do que o capítulo de hoje de Insensato Coração. Prometemos mandar bem. Eu vou tentar.

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2: Na sua Portal, 7 horas.
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2: Levante as suas mãos se você confia nos propósitos de Deus para sua história.

0: braço para Ele como uma criança. Nós estamos aqui no Seu colo, Pai. Nós não entendemos muitas coisas, mas nós confiamos naquele que é poderoso para fazer infinitamente mais. A dor é grande, mas a confiança é maior do que a dor. Confiamos em Ti, Senhor.
1: Eu sei que é o melhor para mim, mesmo sem entender.
0: Mas a confiança é maior do que a

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2: Não se assuste, todas as coisas cooperam para o bem dos que amam a Deus. O que Deus faz, hoje você não entende, mas entenderá depois.
3: 8:05.
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0: a Portal 8h32.
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0: A Portal 8h32.
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